0: 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En la Amazonía, la bióloga Fernanda Werneck busca respuestas. ¿Qué les espera si las temperaturas siguen aumentando?
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1: 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É uma pesquisa que a gente não quer que, muitas vezes, o resultado se concretize.
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0: Em todo o mundo falta água. Também em Alemanha. Os rios bajam de nível. E o cambio de rumbo chega a cuentagotas. Renaturalizar. Más protección de la naturaleza no es suficiente. ¿Se queda Alemania sin agua? ¿Dónde está nuestra agua?
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